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1: Bom dia para você com muita positividade. De agora até às 7 da manhã, o melhor da música nacional. 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Informação e música brasileira. 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
1: Olá, muito bom dia para você que tá ligado aqui na Positividade FM. Eu sou Marcos Soares e a partir de agora a gente traz para você as notícias de hoje do Atualizando. A Anvisa revogou na última segunda-feira medidas que proibiam a comercialização e a propaganda de medicamentos nas plataformas iFood, Rappi, Mercado Livre, Submarino e Americanas. A agência já havia tomado a mesma decisão na última quinta-feira em relação à Shopee. Segundo a Anvisa, a revogação não autoriza automaticamente a venda de medicamentos nessas plataformas. As empresas continuam obrigadas a cumprir regras sanitárias. A agência informou ainda que a nova legislação, que permite a contratação de plataformas digitais por farmácias, depende de regulamentação específica. Termina neste sábado, dia 15, o prazo para o pré-cadastro dos serviços de acessibilidade do Rock in Rio 2026. A medida busca agilizar o atendimento na cidade do Rock. Pessoas com deficiência, mobilidade reduzida, idosos, gestantes, lactantes e outros públicos poderão contar com recursos como estacionamento gratuito e exclusivo, filas preferenciais, empréstimo de cadeiras de rodas e o kit livre, que transforma cadeiras manuais em motorizadas. Mesmo com o pré-cadastro, será necessário passar pela central de acessibilidade durante o festival e apresentar um documento original. O cadastro deve ser feito pelo formulário disponível na página oficial do Rock in Rio. 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Daqui a pouco tem mais uma Atualizando.
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2: A Escola Municipal Dom José Pereira Alves, na Vila Ipiranga, no Fonseca, será a primeira escola pública de Niterói a implementar o ensino bilíngue em português e espanhol. O projeto será desenvolvido em parceria com o governo do Uruguai. A iniciativa prevê a formação continuada de professores, intercâmbio de estudantes e educadores com cidades uruguaias e certificação dos alunos. O acordo de cooperação entre Niterói e o governo uruguaio será assinado na próxima semana. A proposta faz parte de um programa de ampliação do uso da língua e da cultura espanhola na rede municipal. Os ingressos para as arquibancadas especiais e cadeiras individuais do Carnaval 2027 começam a ser vendidos nesta segunda-feira a partir das 19h. A comercialização é feita pela Liga Independente das Escolas de Samba do Rio e Liesa por meio da Ticketmaster. Os ingressos custam R$250 por noite e a meia entrada sai por R$125. A venda inclui as três noites de desfiles do grupo especial e o sábado das campeãs. A compra deve ser feita exclusivamente pelo site da Ticketmaster. Os desfiles acontecem nos dias 7, 8 e 9 de fevereiro, na Marquês de Sapucaí. E o sábado das campeãs será no dia 13. 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Daqui a pouco tem mais uma Atualizando.
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1: Ótima manhã para você aqui na Positividade. Terça-feira com chuva, atenção redobrada para você motorista. Quem tá vindo da ponte Avenida Brasil mais cedo, teve uma ocorrência na Rodrigues Alves, em direção ao Castelo. O trânsito já tá um pouco mais intenso. Na Bicalho também não tem muito por onde fugir. Motorista tem que ter cautela. Para quem vem da Baixada, linha vermelha é a melhor alternativa, mas na chegada ali ao Caju, o trânsito fica mais impactado, justamente nos acessos para quem vai pegar o gasômetro, na sequência o viaduto Rufino Pizarro e o elevado Paulo de Fronten. Por enquanto, Santa Bárbara segue com melhor alternativa, tá? Saindo da Zona Norte, a Rei Pelé já tá com uma movimentação se intensificando, mas sem dificuldade. Radial e Praça da Bandeira com panorama semelhante. 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O Atualizando volta já.
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2: Começa nesta terça-feira a operação do Desenrola Adimplentes, modalidade do programa voltada a trabalhadores informais que mantêm as contas em dia. A iniciativa permite trocar empréstimos mais caros por crédito de até R$15 mil, com juros de até 1,99% ao mês. Segundo o governo, a medida faz parte de um pacote para ampliar o acesso ao crédito. O Ministério da Fazenda alerta, porém, para golpes envolvendo falsas ofertas do programa. A orientação é buscar informações diretamente com as instituições financeiras e pelos canais oficiais do governo. E termina no dia 20 de agosto o prazo para o eleitor solicitar o voto em trânsito nas eleições de outubro. O pedido pode ser feito pelo site do Tribunal Superior Eleitoral ou presencialmente em um cartório eleitoral com documento oficial com foto. O voto em trânsito permite votar fora da cidade onde o eleitor está inscrito. Em outro estado, será possível votar apenas para presidente. Já no mesmo estado do domicílio eleitoral, o eleitor poderá votar para todos os cargos em disputa. A solicitação, alteração ou cancelamento devem ser feitos até 20 de agosto. 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Daqui a pouco tem mais uma atualizando.
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2: De volta aqui na Positividade, falando sobre a região Oeste, motorista que está saindo de Jacarepaguá. Atenção nos acessos ali pela estrada dos Bandeirantes a Cândido Benício. Uma movimentação um pouco mais intensa, coisa bem pontual. Para quem está pegando a linha amarela, já na altura da Cidade de Deus, tem uma maior circulação. Na Ayrton Senna também. Chove em vários pontos ainda do Rio. Motorista deve ter cautela. Para quem está pela Grajaú Jacarepaguá, atenção na Serra. Chegada José do Patrocínio sem dificuldades em Vila Isabel, entre Barão de São Francisco. E a chegada Gonzaga Baixos, atenção redobrada. Quem vai pela Maxwell, panorama semelhante já a partir da Uruguai. Você que está saindo do Andaraí, vai pegar a Rua Uruguai depois a Conde Bonfim, melhores condições. 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O Atualizando volta já, não sai daí não.
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0: foram as últimas do Brasilidade, Marina Criança. RPM Olhar 43, aquele assim, meio de lado, já saindo, louco por você. Capital Inicial, A Sua Maneira e Lulu Santos, Toda Forma de Amor. Amanhã, 6 da manhã, tem mais Brasilidade.
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0: 71

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0: dia! Bom dia pra você que tá aqui na Positividade 104.5. Um abraço aqui do Carlos Alberto pra você que tá começando a sua terça-feira, 11 de agosto de 2026, ou já começou há algum tempo. Essa terça-feira chuvosa, nublada que está fazendo no Rio. Daqui a pouquinho a gente começa a informar, continua informando, na verdade, pra você a situação do trânsito, como é que vai ficar o tempinho hoje, se amanhã ainda vai chover, se a chuvinha vai ficar por hoje mesmo na terça-feira, daqui a pouquinho. Mas antes de mais nada, que você tenha um dia muito bacana, positivo, maneiro de trabalho. Você que está dirigindo, ouvindo a Positividade, você que está saindo para estudar ou deixar as crianças no colégio, algumas nem tão crianças assim, não é verdade? Ou quem sabe está estudando em casa, ou trabalhando em casa, ou de casa. Tamo junto. Pode deixar seu rádio aqui que ele continua muito bem sintonizado.
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Foi só pra gente começar. New Radicals, You Get What You Give, The Weeknd, Save Your Tears e agora Circles com Post Malone. Já sei, você quer saber como ficará o tempinho hoje com esta chuvinha que está caindo no Rio de Janeiro? Bom, segundo o Alerta Rio, o transporte de umidade do oceano para o continente permanecerá influenciando o tempo na cidade do Rio. Há previsão de predomínio de céu encoberto, chuva fraca ou ocasionalmente moderada, isolada ao longo do período. Eu vim para cá, não estava nem moderada e nem fraca. Tanto que o limpador acelerou todas que podia. Ventos estarão de fracos, é só o Flaco Lopes do Palmeiras. Estarão de fracos a moderados e as temperaturas permanecerão estáveis, com mínima prevista de 15 blaus e máxima de 23 blaus. Outra coisa, você sabia que hoje é o dia do garçom? Então se você conhece algum garçom que já fez aquele upgrade, verometre, ou um gerente, mande um abraço pra ele. Lembre-se que garçom, né? Nessa mesa, como é que é mesmo a música do... Nessa mesa de bar... Ah, coisa, garçom, hoje é dia do... Aí, meu irmão, aí, chefia, aí, gente boa, aí, meu camarada, dia do garçom, parabéns! Positividade, Legião Urbana!

0: 7:28.
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3: De volta aqui na Positividade, falando sobre a movimentação na região metropolitana. Itaboraí, São Gonçalo, atenção nos acessos à ponte, até a subida do vão central, eu observo o trânsito mais intenso. Depois, na chegada ao gasômetro, o panorama é semelhante, Rodrigues Alves, já melhorou um pouco a situação para quem vai em direção ao Marcelo Alencar. Mais cedo tinha uma ocorrência com um ônibus, pela Bicalho, panorama semelhante até a chegada à estação da Leopoldina. Você que está vindo pela Avenida Brasil, saindo da Dutra, atenção Irajá, no Trevo das Margaridas, reflexos na pista lateral da Brasil, já a partir de Guadalupe. Para você que está vindo pela Washington Luiz, panorama é semelhante no Trevo das Missões. Pegando a vermelha é a melhor alternativa, apesar do trânsito maior, inclusive na chegada à ilha, melhora um pouco ali na maré, mas logo depois o motorista volta a encontrar dificuldade. Linha amarela, trecho da Zona Norte com melhores condições, mas o trânsito maior a partir de Higienópolis. 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O Atualizando volta já, não sai daí não, hein?
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0: 7:36.

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O nome dessa música é Causas Naturais, Economy, que acabou de cantar. Gostou? Teve também Spice Girls, Wanna Be, promoção.

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Positividade FM 104.5 Daft Punk, One More Time. Teve também Elton John e Britney Spears, Hold Me Closer e Pete Me Adora. 8 e 2, bom dia.

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0: Positividade FM 104.5 Save Tonight. Go White Cherry. Teve também Bruno Mars 20K. 24K Magic. Que mais? Cunning Girls Accidentally in Love. Titãs Go Back. 8h18, daqui a pouquinho tem spot com positividade. Já vou bater um papo com Alexandre Araújo falando sobre Libertadores. É, hoje tem flusão na Libertadores, novas regras também no futebol, sorteio da Copa do Brasil. Daqui a pouquinho, agora 8h18. Los Hermanos. Morena. Sussurradinho.
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0: Obrigado.

0: 5, se ouviu aí na sequência Red Hot Chili Peppers, Can't Stop, B-52s, Private Idaho e Calvin Harris, Feel So Close. 8h32, tá na hora de mais um
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0: Alexandre Araújo, muito bom dia.
2: Fala, Casobe, tudo bem? Bom dia pra você, pros amigos ligados aqui na Positividade.
0: Alexandre, hoje é dia de flusão na Libertadores e a pergunta que está no ar, será que o time B que tem jogado melhor do que o time A vai estar em campo? Como é que vai ser? O que o Zubeldia pensou para hoje, Alexandre?
2: Pois é, Casobe, essa é a preocupação do torcedor tricolor, porque o time principal, né, o time titular, não está farmando aura, não está, não está.
0: Farmando aura é demais.
2: Não está farmando aura.
0: Essa geração Z.
2: Vamos ver o que o Zubeldia vai aprontar para o jogo de hoje. A boa notícia é que o Thiago Silva está de volta, deve começar a partida como titular, jogando ao lado do Ignacio. Foi um destaque aí no clássico vovô, no Fluminense Botafogo. O Hulk no ataque, provavelmente no lugar do JK, que só deve voltar agora o ano que vem. A péssima notícia aí para o torcedor tricolor.
0: Essa é uma péssima notícia, realmente.
2: Péssima notícia. Foi o melhor ano do JK, né? 15 gols na temporada, estava jogando muita bola, infelizmente se machucou. Sem previsão para voltar, provável Fluminense que não vence desde a volta da Copa. O Fluminense não venceu ainda desde que terminou a Copa do Mundo, impressionante. Com o Fábio no gol, o Guga, Ignacio, Thiago Silva e o Igor Rabelo, né, se o Thiago não jogar, e o René, Hércules, Martinelli e o Lúcio. Muita gente pedindo o Ganso no meio campo, no lugar do Lúcio Acosta, que não vem bem também. Canobi, Soteldo, talvez o Savarino e o Hulk. O Rivadavia, Casoli, que é a grande surpresa esse ano aí, né?
0: Sim, é verdade.
2: No Campeonato Argentino tá bem, no torneio clausura, o quarto colocado, super surpresa aí. E na fase de grupos, venceu o Fluminense aqui no Maracanã. Então, é um adversário, sim, complicado. Fez uma boa campanha na primeira fase aí da Libertadores da América, se apresenta com uma boa surpresa nessa liberta aí. O Flamengo joga nas oitavas fora de casa, né? Amanhã contra o Cruzeiro.
0: Uhum.
2: E por conta da tragédia que aconteceu na Colômbia, né? O terremoto.
0: Uma pena, né?
2: Uma pena.
0: Triste, mas, é muito triste, muito triste.
2: Impressionante, né, Casotti? Chegou a ver muita coisa, né?
0: Nossa, muitas.
2: Impressionante, e triste, né? Nossa solidariedade aí pro colombiano.
0: E alguns jogos foram suspensos, né?
2: Exatamente, dois jogos suspensos, o Tolima contra o Del Valle e o Santa Fé contra o River Plate, jogos da Liberta e da Sul-Americana, respectivamente. Por conta do terremoto, né? Era previsto já que acontecesse isso, né, Casola?
0: É verdade. Agora, quanto às regras, coisas que a gente viu na Copa e que serviram para melhorar o andamento do jogo, será que essas regras virão para cá, Alexandre?
2: Não, já vem, né? Já começa já nessa próxima rodada da Série A, da Série B também. Inclusive com o protocolo Vini Júnior, né? Aquele negócio que não pode botar,
0: sim,
2: a mão na ponta pra reclamar, né?
0: Sim.
2: Não é expulso, não pode, tem que deixar a mão,
0: coisa,
2: a boca livre,
0: coisa,
2: boca livre.
0: Coisa, boca livre, é verdade. Agora, coisa que o Messi tentou armar contra o Cucurella no final da Copa, né? Tentou mandar um caô argentino, que eu vou exatamente te falar, hein? Para com isso.
2: Eles não quiseram armar, né?
0: Palmeiras,
2: Argentina, né? Que fácil, né?
0: Pois é. Agora, o bom é que vai diminuir cera dos

0: goleiros, batida de lateral também, né? Substituição.
1: Tudo. Ó. 5 segundos para cobrar lateral. Se demorar muito,
0: inverte.
1: Bola para adversário. Isso. 5 segundos para tiro de meta. Se demorar muito, escanteio para adversário. 10 segundos para sair de campo em substituição. Não dá para ficar dando migué, não. Se demorar mais de 10 segundos, vai ficar um minuto fora de campo o amiguinho que vai entrar. Vai esperar um minutinho. Não pode ficar enrolando mais.
0: Isso é bom.
1: Isso aí atendimento vai... médico também. Vai ficar 60 segundos para voltar. Vambora, se for caô,
0: vai ficar ali fora. Vai esperar fica até o final.
1: Ficar fora esperando com o risco do time tomar o gol.
0: Sim.
1: Vai jogar com 10 ou 9.
0: Sim, é verdade. Agora vem cá, e os sorteios aí da Copa do Brasil?
1: Já, daqui a pouquinho, popular, 11 da manhã.
0: Opa, né? Falta pouco.
1: Lá na sede da Incolume CBF, teremos aí...
0: Você falou em Incolume CBF?
1: Escapou aqui.
0: Senti uma certa ironia, não?
1: Escapou essa palavra.
0: Isso acontece.
1: A querida CBF, teremos aí um sorteio envolvendo aí, ó, Atlético Mineiro, Cruzeiro, os dois do Sul, Grêmio Internacional, dois São Paulo, Palmeiras e Santos, o Vasco, representante do Rio de Janeiro, e o Vitória, partidas de ida, previstas para os dias 26 de agosto, daqui a pouquinho, né? Meu aniversário é dia 22.
0: Olha!
1: Tá chegando aí, 35, hein? 35. Fazendo 35.
0: A carreira já você vê, passou rápido. Bom, 35 anos de carreira, passou rápido.
1: E o jogo de volta, casal? Lá em setembro. Em setembro, 2 e 3 de setembro. Só pra fechar, tem mais uma aqui, ó.
0: Opa!
1: Rodada Brasileirão histórica, hein? 3 mulheres apitando jogos da Série A. Olha que legal, na mesma rodada.
0: É mesmo?
1: Muito legal, ó.
0: Quais serão? Manda lá.
1: Teremos aí a Charlie Derrett apitando São Paulo e Coxa no Morumbi. Tem Chapecoense e Bahia. Apitou, casal.
0: Opa, aqui, então vai lá, acelera, faltam duas aí, duas árbitras, vai.
1: Duas árbitras, Chapecoense e Bahia, a Daiane Muniz e Internacional e Remo. É a nossa querida Edna Alves Batista.
0: A Edna que caiu. Aquela que tomou a vaca, coitada. Ou então
1: mas aquela gente sabe, escorregar não é cair, é apenas um jeito que a perna dá, como diria um amigo.
0: É verdade. Concordo com você. Boa sorte aí pras meninas árbitras. Que demonstrem competência, que segurem os marmanjos dentro de campo. Segure no bom sentido,
1: no
0: né?
1: No bom sentido, evidentemente.
0: Segura a onda, né? Digamos assim, né?
1: Os marmanjos são muito folgados.
0: Vocês são folgados com os homens, imagina com alguma
1: mulher. Imagina com a mulher, que deve ouvir as aptas, né?
0: Nossa. Professor!
1: Papito aqui de novo, casal, tá tocando aqui. Ó.
0: Opa, então faz o seguinte, amanhã a gente troca mais uma ideia às 8h30 e hoje você volta mais tarde, né?
1: Mas tá tudo em volta, já direto no Maracanã, né? Vou estar acompanhando hoje lá o Fluminense e o Rivadavia da gente. Vamos ver se o Fluminense vence, né?
0: Boa sorte pro Flusão, um abraço e amanhã a gente se fala mais, Alexandre!
1: Amanhã tem Mengão. Um abraço, Zob!
0: Tchau!
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1: 8h49.
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4: Estudantes que recebem bolsa integral do ProUni e estão matriculados em cursos presenciais de período integral podem solicitar a bolsa permanência do Ministério da Educação. O benefício é de R$ 700 por mês e tem como objetivo ajudar nas despesas relacionadas aos estudos. Para ter direito, o curso deve durar pelo menos 6 semestres e ter média mínima de 6 horas de aula por dia. A solicitação deve ser feita diretamente na instituição de ensino por meio da coordenação do ProUni. A concessão depende da disponibilidade orçamentária. E após 10 anos, a corrida e a caminhada contra o câncer de mama está de volta ao Rio de Janeiro. A 63ª edição será realizada no dia 23 de agosto, no Aterro do Flamengo, com largada às 7h20. O evento é promovido pelo IBCC, Oncologia, e toda a renda das inscrições será destinada ao atendimento de pacientes. A participação é para maiores de 18 anos. As inscrições estão abertas e podem ser feitas pelo site oficial da Corrida e Caminhada contra o Câncer de Mama. Os participantes recebem camiseta, número no peito, medalha e sacola. A prova também busca incentivar a atividade física e reforçar a importância da prevenção e do diagnóstico precoce do câncer de mama. 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Daqui a pouco tem mais uma atualizando.
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0: Positividade FM 104.5 Fios. Fios maravilha. A gente não sai da quinta série. Pa, para, pa. Calvin Harris, Pharrell Williams, teve também Kid Abelha, Pintura Íntima, Kate Tunstall, Suddenly I See. Ó, a promoção continua. 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
0: 9 em ponto, bom dia.

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0: Positividade FM 104.5, The Game of Love, Santana e Michelle Branch. Teve também Amy Winehouse, Valerie e Tony Garrido, solteiro no Rio de Janeiro. Tá chovendo, né? Tá engarrafado, né? Bom, então presta atenção, você que tá dirigindo aí, ouvindo a Positividade, uma faixa da pista central tá ocupada no sentido São Conrado. Isso na Barra, tá? Em razão de um acidente envolvendo duas motos na altura da estação de BRT Afrânio Costa. Sete Rio, Corpo de Bombeiros atua no local, trânsito intenso desde a altura do Village Mall. Então, paciência e positividade nesta chuva. 9:16 e a Positividade, como sempre, pensando em você, no seu direito, no direito do consumidor, traz mais uma vez doutor Tarcísio Rios, falando sobre uma situação que, se você não passou, você pode passar, ou então conhece alguém que já passou. Bom dia, doutor Tarcísio.
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2: Você já teve um procedimento negado pelo plano de saúde? 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
3: 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Lembrando que o Tarcísio é sem o R com H. Tarcísio.
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3: O Pix pode ganhar novas funções nos próximos anos. O Banco Central estuda conectar o sistema brasileiro a redes de pagamentos internacionais, permitindo remessas e compras no exterior, com liquidação em poucos segundos e na moeda local. A autoridade também prevê o Pix automático e pagamentos por aproximação, mesmo sem conexão com a internet. Na segurança, a OBC trabalha em ferramentas para identificar transações suspeitas e calcular com inteligência artificial a probabilidade de fraude em tempo real. As propostas fazem parte da agenda de evolução do sistema de pagamentos brasileiro. E já está disponível a versão online do serviço Minhas Declarações do ITR da Receita Federal. A plataforma permite preencher, enviar, retificar e consultar a declaração do imposto sobre a propriedade territorial rural diretamente pela internet, sem a necessidade de instalar programas no computador. O acesso é feito pelo portal de serviços da Receita com conta.gov.br, nível prata ou ouro. Para proprietários de imóveis rurais com mais de 100 hectares, o uso da plataforma é obrigatório. A entrega fora do prazo está sujeita à multa. 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Daqui a pouco tem mais me atualizando.
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Positividade FM 104.5. É, nós somos assim. Bonitos. Bacanas. Sacanas. Dourados. Modernos. Espertos. É, alegres. O que mais? É, não gostamos de dias chuvosos, mas tudo bem. Se a chuva tá caindo, aproveita as nuvens. Adriana Calcanhoto, aquela versão que você só escuta aqui na Positividade. Teve também Black Eyed Peas, Pump It, e Snow Patrol, Open Your Eyes. Positividade. 9h32. Bom dia.

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1: 9h48.
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3: Olá, eu sou Ricardo Cavalcante, cirurgião plástico, estou aqui no Positive Cast Autoestima, Estética e Beleza. 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Esse equipamento, ele é um equipamento que trabalha com o objetivo de retrair a pele com a utilização do argônio e ele funciona para aqueles casos que antes a gente teria que fazer uma cicatriz evidente, que são casos selecionados, você faz uma lipo, vai ficar flacidez. 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

0: 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Banda U2 Rio também, tributo ao U2, todo o repertório da banda U2. Tem DJ, Casalberto? Tem DJs Maxon Miller, Cidinho. Abraço aqui do Casalberto. Tamo juntos amanhã, novamente, às 7 da manhã, porque Marcos Vinícius Moreno já está por aqui. O selvagem da motocicleta, que não veio de motocicleta hoje porque está chovendo, acertei?
1: Estou molhado.
0: Eu... Veio?
1: Não.
0: Ah, tá, não veio de motocicleta, mas está do mesmo jeito molhado, porque está chovendo, você foi malhar e é ali do lado, mas pegou uma água. Então, fique bem acompanhado e até amanhã às 7 da manhã. Obrigado pela companhia.
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0: 10:01. Já virou 2.

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0: Atividade FM, Lulu Santos, Assim Caminha a Humanidade, Green Day, Warning, Coldplay, A Sky Full of Stars, Michael Jackson, Thriller. Bom dia, dia bom, terça-feira, 11 de agosto, tudo bem? Aqui é o Marcos Vinícius Moreno, 19 graus, fazendo agora nas imediações da Avenida Abelardo Bueno.
1: Uma chuvinha chata, uma chuvinha chata.
0: Mas vamos que vamos, né? Hoje é dia de vitória e eu tenho certeza que vai dar tudo certo. E olha aqui, ó. 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Aumenta o volume, Pearl Jam.

com Positividade FM, Bruce Springsteen, Dancing in the Dark. Ainda The Weeknd, Can't Feel My Face, Pearl Jam, Last Kiss. E daqui a pouquinho tem mais música, hein? Mais música boa, claro. Essa é a Positividade, aguenta aí rapidinho.

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3: O Detran do Rio de Janeiro alerta para golpes envolvendo a emissão da carteira de identidade nacional. Segundo o órgão, golpistas estão cobrando uma suposta taxa para facilitar o agendamento. Mas a primeira via da carteira de identidade é gratuita e não exige pagamento de duda ou qualquer outro valor. O agendamento deve ser feito diretamente pelo site do Detran RJ ou pelo teleatendimento. O órgão também informa que não é necessário ter pressa para trocar o documento atual. A migração para a nova identidade poderá ser feita até 2032. A orientação é não utilizar intermediários e desconfiar de cobranças. Termina na próxima sexta-feira, dia 14, o prazo para participar da consulta pública do Ministério da Educação sobre as novas regras para os cursos de graduação oferecidos à distância. A proposta busca atualizar a regulamentação da EAD e estabelece critérios para atividades presenciais, aulas virtuais, atuação de professores e tutores e estrutura dos polos de apoio. Estudantes, professores, pesquisadores e demais interessados podem enviar sugestões pela plataforma Brasil Participativo, com acesso pela conta GovBR. As contribuições serão analisadas pelo Conselho Nacional de Educação para a elaboração da versão final das novas regras. 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Daqui a pouco tem mais uma Atualizando.
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0: Positividade FM, The Roots, The City 2.0, NX Zero, Razões e Emoções, Big Mountain, Let's Stay Together. Tá curtindo aí a programação? É, essa é a positividade. Daqui a pouquinho tem mais música boa pra você, tá bom? Aguenta aí.
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0: no Mars, Locked Out of Heaven. E agora tem dica boa de cozinha chegando com o chef Igor Maurício aqui na Positividade.
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2: Olá, não cozinheiras e não cozinheiros. Galera, esse fim de semana eu tô conversando com uma pessoal. E uma coisa que me parecia óbvia, eu acabei de descobrir que não é. Que a maioria do pessoal não sabe isso. Vocês sabem que existe mais de um tipo de curry? Pois é, galera. Seguinte, existem tipos diferentes de curry. E os mais populares no mundo são os provenientes da Índia e os provenientes da Tailândia. Que são coisas completamente diferentes. Os provenientes da Índia, eles são baseados em especiarias secas. Por exemplo, cúrcuma, cominho, tudo misturado. E não existe uma receita de curry na Índia. Cada família tem a sua receita de curry. O que que eles fazem? Eles pegam essas especiarias secas e muitas vezes eles refogam com óleo, manteiga ghee, às vezes até com molho de tomate. Já o tailandês é completamente diferente. Eles são pastas criadas do zero, normalmente no pilão, a partir de pimentas secas. E elas têm cores diferentes, porque eles têm ingredientes diferentes. Algumas mais picantes, baseadas mais em pimenta, outras mais herbáceas e outras mais aveludadas. E normalmente elas são cozidas com leite de coco, que traz uma cremosidade diferente e um dulçor a mais. Também tem curry brasileiro. Muita gente chama o nosso curry brasileiro de uma massala de temperos. Mas, de fato, esses curries, eles ajudam a dar um sabor, aroma e trazendo uma experiência gastronômica diferente. Me conta se você conhece de curry e me conta qual curry que você conhece. Vai lá no arroba Igor Maurício Barreto, no TikTok e no Instagram e não esquece de seguir a rádio no positividade.fm.
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2: A Anvisa revogou na última segunda-feira medidas que proibiam a comercialização e a propaganda de medicamentos nas plataformas iFood, Rappi, Mercado Livre, Submarino e Americanas. A agência já havia tomado a mesma decisão na última quinta-feira em relação à Shopee. Segundo a Anvisa, a revogação não autoriza automaticamente a venda de medicamentos nessas plataformas. As empresas continuam obrigadas a cumprir regras sanitárias. A agência informou ainda que a nova legislação, que permite a contratação de plataformas digitais por farmácias, depende de regulamentação específica. Termina neste sábado, dia 15, o prazo para o pré-cadastro dos serviços de acessibilidade do Rock in Rio 2026. A medida busca agilizar o atendimento na cidade do Rock. Pessoas com deficiência, mobilidade reduzida, idosos, gestantes, lactantes e outros públicos poderão contar com recursos como estacionamento gratuito e exclusivo, filas preferenciais, empréstimo de cadeiras de rodas e o kit livre, que transforma cadeiras manuais em motorizadas. Mesmo com o pré-cadastro, será necessário passar pela central de acessibilidade durante o festival e apresentar um documento original. O cadastro deve ser feito pelo formulário disponível na página oficial do Rock in Rio. 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Daqui a pouco tem mais um atualizando.
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Up, teve Jota Quest Além do Horizonte. 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Aqui é o Marcos Vinícius Moreno, daqui a pouquinho tem mais música boa.

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91.5 Positividade FM, Jamal Quai, Virtual Insanity, Paramore, Any Fun. 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
3: A Escola Municipal Dom José Pereira Alves, na Vila Ipiranga, no Fonseca, será a primeira escola pública de Niterói a implementar o ensino bilíngue em português e espanhol. O projeto será desenvolvido em parceria com o governo do Uruguai. A iniciativa prevê a formação continuada de professores, intercâmbio de estudantes e educadores com cidades uruguaias e certificação dos alunos. O acordo de cooperação entre Niterói e o governo uruguaio será assinado na próxima semana. A proposta faz parte de um programa de ampliação do uso da língua e da cultura espanhola na rede municipal. Os ingressos para as arquibancadas especiais e cadeiras individuais do Carnaval 2027 começam a ser vendidos nesta segunda-feira a partir das 19h. A comercialização é feita pela Liga Independente das Escolas de Samba do Rio e Liesa por meio da Ticketmaster. Os ingressos custam R$ 250 por noite e a meia entrada sai por R$ 125. A venda inclui as três noites de desfiles do grupo especial e o sábado das campeãs. A compra deve ser feita exclusivamente pelo site da Ticketmaster. Os desfiles acontecem nos dias 7, 8 e 9 de fevereiro, na Marquês de Sapucaí, e o sábado das campeãs será no dia 13. 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Daqui a pouco tem mais uma atualizando.
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0: 20 Unwell, Gautier, Somebody That I Used to Know, e já já tem mais música. Aqui é o Marcos Vinícius Moreno, aguenta aqui, aguenta aqui, aguenta aqui.
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0: Faltando

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91.5 Positividade FM, Ice House, No Promises, Calvin Harris, Blame. E amanhã tem convidado mais que especial aqui na Positividade, hein? Às 16 horas, a Vanessa Victorino vai receber o ator Nelson Freitas para um bate-papo descontraído sobre a carreira, histórias e os bastidores da vida artística. O encontro acontece ao vivo aqui na Positividade FM, vai ser transmitido na íntegra pelo YouTube, @positividade360. É amanhã, às 5 da tarde, Nelson Freitas na Positividade. Ele que esteve com a gente na Rio Innovation Week, né? Eu fiz uma entrevista com ele lá também, foi muito legal. Cara, ele é um espetáculo, eu sou muito fã do Nelson. Então amanhã, às 5 da tarde, Nelson Freitas com a Vanessa Victorino aqui na Positividade. Você não pode perder de jeito nenhum. Agora 1h16. 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
1: 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Começa nesta terça-feira a operação do Desenrola Adimplentes, modalidade do programa voltada a trabalhadores informais que mantêm as contas em dia. A iniciativa permite trocar empréstimos mais caros por crédito de até R$15 mil, com juros de até 1,99% ao mês. Segundo o governo, a medida faz parte de um pacote para ampliar o acesso ao crédito. O Ministério da Fazenda alerta, porém, para golpes envolvendo falsas ofertas do programa. A orientação é buscar informações diretamente com as instituições financeiras e pelos canais oficiais do governo. E termina no dia 20 de agosto o prazo para o eleitor solicitar o voto em trânsito nas eleições de outubro. O pedido pode ser feito pelo site do Tribunal Superior Eleitoral ou presencialmente em um cartório eleitoral com documento oficial com foto. O voto em trânsito permite votar fora da cidade onde o eleitor está inscrito. Em outro estado, será possível votar apenas para presidente. Já no mesmo estado do domicílio eleitoral, o eleitor poderá votar para todos os cargos em disputa. A solicitação, alteração ou cancelamento devem ser feitos até 20 de agosto. 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Daqui a pouco tem mais uma Atualizando.
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Atividade FM, Mr. Jackson, Outkast, Usher, yeah! 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Tô indo nessa, daqui a pouquinho Vanessa Victorino na área, amanhã 10 da manhã, se Deus quiser, tô de volta. Abraço do Marcos Vinícius Moreno, dia de vitória, hein?

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Boa tarde, ótima tarde pra você. Terça-feira, 11 de agosto. Dia do advogado, né? Parabéns pra você. Advogado, advogada, enfim. Difícil essa área, né? Esse trabalho, essa profissão. Bora, comigo Vanessa Victorino. Ainda sem estar 100%, mas correndo atrás sempre dos 100%. Até às 18, música boa, informação e promoção, claro. 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Eu sei que você quer. Então manda mensagem, 21-DDD-98128-1045, 98128-1045. Tô te esperando, são 2h20. Boa tarde.

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3: Estudantes que recebem bolsa integral do ProUni e estão matriculados em cursos presenciais de período integral podem solicitar a bolsa permanência do Ministério da Educação. O benefício é de R$ 700 por mês e tem como objetivo ajudar nas despesas relacionadas aos estudos. Para ter direito, o curso deve durar pelo menos 6 semestres e ter média mínima de 6 horas de aula por dia. A solicitação deve ser feita diretamente na instituição de ensino por meio da coordenação do ProUni. A concessão depende da disponibilidade orçamentária. E após 10 anos, a corrida e a caminhada contra o câncer de mama está de volta ao Rio de Janeiro. A 63ª edição será realizada no dia 23 de agosto, no Aterro do Flamengo, com largada às 7h20. O evento é promovido pelo IBCC, Oncologia, e toda a renda das inscrições será destinada ao atendimento de pacientes. A participação é para maiores de 18 anos. As inscrições estão abertas e podem ser feitas pelo site oficial da Corrida e Caminhada contra o Câncer de Mama. Os participantes recebem camiseta, número no peito, medalha e sacola. A prova também busca incentivar a atividade física e reforçar a importância da prevenção e do diagnóstico precoce do câncer de mama. 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Daqui a pouco tem mais uma Atualizando.
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0: Muito obrigado.
1: 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Eu já volto, me espera aí. Boa tarde.
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1: 3:02. Boa tarde.

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Bora, já vou liberar pra você John Secada no dia 28 de agosto. 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Boa tarde.

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1: O Pix pode ganhar novas funções nos próximos anos. O Banco Central estuda conectar o sistema brasileiro a redes de pagamentos internacionais, permitindo remessas e compras no exterior, com liquidação em poucos segundos e na moeda local. A autoridade também prevê o Pix automático e pagamentos por aproximação, mesmo sem conexão com a internet. Na segurança, o BC trabalha em ferramentas para identificar transações suspeitas e calcular com inteligência artificial a probabilidade de fraude em tempo real. As propostas fazem parte da agenda de evolução do sistema de pagamentos brasileiro. E já está disponível a versão online do serviço Minhas Declarações do ITR da Receita Federal. A plataforma permite preencher, enviar, retificar e consultar a declaração do imposto sobre a propriedade territorial rural diretamente pela internet, sem a necessidade de instalar programas no computador. O acesso é feito pelo portal de serviços da Receita com conta.gov.br, nível prata ou ouro. Para proprietários de imóveis rurais com mais de 100 hectares, o uso da plataforma é obrigatório. A entrega fora do prazo está sujeita à multa. 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Daqui a pouco tem mais me atualizando.
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Com o espetáculo Canções Eternas, você, Priscila, final de telefone 8070. Pri, nossa equipe de promoção vai entrar em contato com você através do WhatsApp, certo? A partir de agora, roqueiros de plantão. 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Volto já, me espera aí, que são 3h59. Boa tarde.

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Desiree. Life. Oh, life. Deixa eu te contar uma coisa. Uma coisa pra te contar. Amanhã, quarta-feira, tem convidado especial aqui. É, às 16h, eu vou bater um papo com o ator Nelson Freitas. 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Você não vai perder. 4h18, boa tarde.

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1: Olá, eu sou Ricardo Cavalcante, cirurgião plástico, estou aqui no PositiveCast Autoestima, Estética e Beleza. Eu quero falar hoje sobre um equipamento que se chama Argon Plasma. Esse equipamento, ele é um equipamento que trabalha com o objetivo de retrair a pele com a utilização do argônio e ele funciona para aqueles casos que antes a gente teria que fazer uma cicatriz evidente, que são casos selecionados, você faz uma ali, vai ficar flacidez. Então você usa isso com o objetivo de retrair a pele. Nós encontramos, eu encontrei uma outra aplicação para casos selecionados de cirurgia da mama, ou pessoas que tenham flacidez na mama, a gente consegue usar o Argon Plasma e ele funciona muito bem, com resultados bem interessantes ali, reduzindo toda aquela área de flacidez. Se você tem alguma dúvida ou quer me trazer algum questionamento, você pode ir ao meu Instagram, que é @ Dr. Ricardo Cavalcante. Eu estou à sua disposição para responder qualquer questionamento.
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0: 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Já volto, hein?
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0: 5 em ponto, boa tarde.

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2: Volta para casa nessa terça-feira já bem movimentada. Para quem tá indo para Barra, atenção nos acessos da linha amarela, chegada à Avenida Ayrton Senna também já bem impactada na pista lateral até a chegada ao aeroporto de Jacarepaguá. No sentido contrário, o panorama é semelhante. Desde o Hospital Lourenço Jorge, motorista já vai perdendo tempo. Entre a linha amarela e a Grajaú Jacarepaguá, você que está vindo em direção à Zona Oeste, a Grajaú Jacarepaguá agora tem melhores condições, mas é claro, ali na estrada dos Três Rios, na passagem pelo Largo da Freguesia, o motorista perde um pouquinho mais de tempo. Para quem vem pela Cândido Benício, dependendo do ponto para onde vai, é uma boa também. Chegada à estrada dos Bandeirantes, não observo tantas dificuldades. Agora, para você que está indo em direção à Madureira, está pegando a Dom Helder Câmara, já observa o trânsito mais intenso em Del Castilho e na passagem também por Piedade. 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O Atualizando volta já.
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1: 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Boa tarde, Alexandre.
2: Olá, Vanessa, tudo bem? Boa tarde pra você, pros amigos ligados aqui na Positividade. Já tô aqui no Maracanã, porque daqui a pouco tem Flusão em campo pela Libertadores da América, Vanessa.
1: Pois é, que horas que começa?
2: 7 horas, bola rolando, Fluminense Independente Rivadavia da Argentina, fase oitavas de final, jogo de ida. Na terça que vem tem o jogo de volta na linda e aprazível Mendoza, na Argentina, que é a terra do
1: vinho. Olha, vou falar pra rádio, se quiser, eu vou lá cobrir, tá? Amo Mendoza.
2: Pode ir, é um espetáculo.
1: Já
2: lá, né?
1: Conheci e amo, louca pra voltar. Se tem um lugar que eu voltaria feliz da vida, é Mendoza.
2: Fala que é demais mesmo. Agora, precisa se recuperar, se reencontrar com a vitória.
1: Precisa ganhar, né? Tá difícil aí pro Fluminense, Alexandre.
2: É, desde o término da Copa do Mundo, o Fluminense não sabe o que é vencer.
1: Rapaz.
2: As derrotas também, eliminação por baixo da gama na Copa do Brasil. Então, é um jogo decisivo. É, primeira partida, lembrando que na fase de grupos, o Fluminense já encarou o Rivadavia da Argentina, empatou lá em Mendoza e aquele Maracanã perdeu. 2 a 1 da Argentina, só que agora é outra fase, outra competição. E provavelmente o Zubeldia, que é o técnico do Fluminense, vai fazer mudanças na equipe. O Thiago Silva, zagueirão, volta. A tendência é que ele jogue ao lado do Ignacio. Alô, Zubeldia! Agora o Fluminense é Thiago Silva e Ignacio, tá? O Ganso pode ganhar a posição do Lúcio Acosta, que não vem num bom momento. E o Hulk deve começar lá na frente, até porque o JK, que é o artilheiro do Fluminense na temporada, com 15 gols, tá contundido, vai ficar fora aí por um tempo indeterminado. Então daqui a pouquinho aqui no Maraca, 7 da noite, Fluminense Independente Rivadavia, Libertadores da América.
1: Vamos ver. E olha aqui, sorteio da Copa do Brasil, como foi que rolou? Novas regras, me conte.
2: É, pois é, tivemos um sorteio da Copa do Brasil hoje para definir os confrontos das quartas de final. A gente só tem um representante do Rio de Janeiro, que é o Vasco da Gama, que vai encarar o Vitória. Vitória que na fase anterior eliminou o Flamengo da competição. O Vasco vencendo, passando pelo Vitória, vai encarar o vencedor no confronto entre os paulistas, Palmeiras e Santos. Aí do outro lado da chave, teremos o Internacional pegando o Grêmio, vai ter um clássico gaúcho e teremos também um clássico mineiro. Teremos Cruzeiro contra o Atlético Mineiro. Então no sorteio deu clássico mineiro, clássico paulista, clássico gaúcho e o Vasco encarando o Vitória.
1: Rapaz do céu.
2: Aí tem também as mudanças no futebol.
1: É, me conte. É,
2: teremos as novas regras, regras que foram colocadas na Copa do Mundo e agora vão valer também na Série A, na Série B do Campeonato Brasileiro, valendo Libertadores da América também. São algumas mudanças, vou citar algumas aqui. 5 segundos para cobrar o lateral. Se demorar muito, inverte o lateral. O lateral vai para a intermediária. 5 segundos para cobrar o tiro de meta. Demorou muito, perde a bola, escanteio para o adversário. Então são regras para agilizar o jogo, para ter menos cera também, ter menos paralisação, porque o futebol tá chato, que para muito o jogo, fica muito picotado o jogo.
1: E aí no final dá 10 minutos quase de acréscimo.
2: É, exatamente, 90 minutos. Ah, quanto tempo de jogo? 15 minutos. Não, então essas regras chegaram para agilizar o futebol, para a gente ter menos cera e mais bola rolando, né?
1: Entendi.
2: Tomara que funcione, né?
1: Pois é, isso que eu ia falar.
2: Vingue. É, isso são algumas mudanças, uma série de mudanças, tem substituição também, o camarada não pode demorar para sair de campo. Se demorar, o amiguinho que vai entrar tem que ficar esperando um minuto. Então são algumas mudanças que começam a entrar em vigor já a partir de hoje, já aqui na Libertadores e também no Campeonato Brasileiro, na Série A e na Série B também.
1: Então, aguardaremos. Bom, você amanhã volta às 8:30 da manhã com o Carlos Alberto, às 5:30 da tarde comigo. Boa sorte pro seu time, tá bom? Pro Fluminense.
2: Vai precisar, jogo importante hoje. Lembrando que nessa quarta-feira tem o Mengão, né? Flamengo em campo. O jogo de ida também da Libertadores da América, o Flamengo encarando o Cruzeiro fora de casa. A decisão vai acontecer no Maracanã.

0: suspensos. As duas partidas, uma pela Libertadores, o Tolima e o Del Valle, e outro jogo pela Sul-Americana, Santa Fé e River Plate. Partidas foram adiadas por conta do terremoto lá na Colômbia.
1: Mais do que certo fazerem isso. Sumiu. Alexandre?
0: Oi. Oi, Vanessa.
1: Tá. Tá, então tá, porque no finalzinho você falou alguma coisa, eu não entendi.
0: Amanhã estamos de volta, hein?
1: Então vamos embora.
0: Agora tricolor aqui no Maracanã. Pode anotar.
1: Sim. Então tomara, tu tem que falar, tu tem errado, hein? Mas tá tudo certo. Vamos esperar amanhã, então. Então, amanhã a gente se vê, então. Bom jogo. Beijo, Alexandre.
0: Amanhã, beijo.
1: Tchau, tchau.

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4.5 fechando The Black Eyed Peas. Resultado de promoção, quem vai curtir Rock in Radio no dia 21 de agosto no Tijuca Tênis Clube, você, Sérgio do Rosário Caldas, final de telefone 1971. Sérgio, nossa equipe de promoção vai entrar em contato com você através do WhatsApp, certo? PH já chegou, másculo maravilhoso, deve ter só malhado hoje, né? Porque neste frio, possível. Fico por aqui, volto amanhã a partir das 2 da tarde, te encontro aqui na Positividade. Sou Vanessa Victorini, pra você são 5h59. Boa tarde.

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3: De volta aqui na Positividade, falando para você que tá indo para a Zona Sul, tá saindo do centro. Pegou Rebouças, atenção na Borges Medeiros, já na passagem pela Ípica. A própria Rua Jardim Botânico também tem dificuldades até Pacheco Leão. Para quem vai para Ipanema, Leblon, pegando a Iptácio, desde o Remo do Botafogo, eu observo o trânsito maior. Para quem tá vindo de Copa, pegando o corte do Cantagalo, chegada também em Ipanema, eu observo dificuldades. Pela Orla, para quem vem de Copa, melhores condições, é claro, isso não quer dizer trânsito livre, mas o motorista perde tempo na Vira Solto e na chegada a Delfim Moreira. Para quem está indo em direção à autoestrada, pegando a Bartolomeu Mitre até a passagem pela desembargadora Alfredo Russo, trânsito está um pouco maior. Para você que está saindo em direção à Barra, São Conrado, vai encontrando dificuldades, na Joatinga também, só começa a melhorar mesmo a partir da Ministro Ivan Lins. Para quem está indo para a Zona Norte, saindo do centro, atenção na Praça da Bandeira, também na chegada a Rei Pelé. Você que vai para Vila Isabel, atenção aos sinais que não estão funcionando ali na 28, na chegada à Praça 7, não observa. Observo tantos problemas. 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O Atualizando volta já.
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Muito boa noite. Mais um dia frio no Rio de Janeiro, hoje terça, 11 de agosto de 2026, que você, né, vai esquentar com muita positividade ao som de Swedish House Mafia e John Martin, Don't You Worry Child. Lulu, descobridor de Sete Mares, Morrissey, Back on the Chain Gang e Britney Spears, Toxic. E agora o Ed Sheeran na positividade. 6h23.

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2: Olá, não cozinheiras e não cozinheiros. Galera, esse fim de semana eu tô conversando com uma pessoal. E uma coisa que me parecia óbvia, eu acabei de descobrir que não é. Que a maioria do pessoal não sabe isso. Vocês sabem que existe mais de um tipo de curry? Pois é, galera. Seguinte, existem tipos diferentes de curry. E os mais populares no mundo são os provenientes da Índia e os provenientes da Tailândia. Que são coisas completamente diferentes. Os provenientes da Índia, eles são baseados em especiarias secas. Por exemplo, cúrcuma, cominho, tudo misturado. E não existe uma receita de curry na Índia. Cada família tem a sua receita de curry. O que que eles fazem? Eles pegam essas especiarias secas e muitas vezes eles refogam com óleo, manteiga ghee, às vezes até com molho de tomate. Já o tailandês é completamente diferente. Eles são pastas criadas do zero, normalmente no pilão, a partir de pimentas secas. E elas têm cores diferentes, porque eles têm ingredientes diferentes. Algumas mais picantes, baseadas mais em pimenta, outras mais herbáceas e outras mais aveludadas. E normalmente elas são cozidas com leite de coco, que traz uma cremosidade diferente e um dulçor a mais. Também tem curry brasileiro. Muita gente chama o nosso curry brasileiro de uma massala de temperos. Mas, de fato, esses curries, eles ajudam a dar um sabor, aroma e trazendo uma experiência gastronômica diferente. Me conta se você conhece de curry e me conta qual curry que você conhece. Vai lá no arroba Igor Maurício Barreto, no TikTok e no Instagram e não esquece de seguir a rádio no positividade.fm.
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1: O Detran do Rio de Janeiro alerta para golpes envolvendo a emissão da carteira de identidade nacional. Segundo o órgão, golpistas estão cobrando uma suposta taxa para facilitar o agendamento, mas a primeira via da carteira de identidade é gratuita e não exige pagamento de duda ou qualquer outro valor. O agendamento deve ser feito diretamente pelo site do Detran RJ ou pelo teleatendimento. O órgão também informa que não é necessário ter pressa para trocar o documento atual. A migração para a nova identidade poderá ser feita até 2032. A orientação é não utilizar intermediários e desconfiar de cobranças. Termina na próxima sexta-feira, dia 14, o prazo para participar da consulta pública do Ministério da Educação sobre as novas regras para os cursos de graduação oferecidos à distância. A proposta busca atualizar a regulamentação da EAD e estabelece critérios para atividades presenciais, aulas virtuais, atuação de professores e tutores e estrutura dos polos de apoio. Estudantes, professores, pesquisadores e demais interessados podem enviar sugestões pela plataforma Brasil Participativo, com acesso pela conta GovBR. As contribuições serão analisadas pelo Conselho Nacional de Educação para a elaboração da versão final das novas regras. 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E a gente vai ficando por aqui com as notícias de hoje do Atualizando. Eu sou Marcos Soares, de volta amanhã, bem cedinho aqui pela Positividade FM. Boa noite, até amanhã.
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0: 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Você escuta, tu já sabe que tá na positividade. Amy Winehouse, You Know I'm No Good, Madonna, Into the Groove.
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0: Agora 7:01. Boa noite. 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
0: Cara, noite muito maravilhosa pra você. Terçou!

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I love rock and radio. 7:22, positividade.

0: positividade. Eu quero uma pra escutar. Graças a Deus eu tenho, né? Positividade, Cazuza.
1: Eu quero uma pra viver.
0: Pam, pam, pam, pam. Bruno Mars, I Just Might. Veio antes, CLC, No Scrubs. E vamos agora de Dua Lipa. Harry Houdini. Positividade. 7h34.

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Viva! Os Paralamas cantando Legião Urbana. Que país é esse? Teve também, olha só pra você que a gente trouxe: In Excess, Disappear, The Offspring, Why Don't You Get a Job. 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Nesta quarta, 16h, Nelson Freitas na Positividade. 7h48. Mariah Carey.

0: Positividade FM 104.5. Sopa Dopa Love. Are you digging on me? Bom demais, Joss Stone. Hear it. Rhythmix, antes. Positividade FM. 8 em ponto.
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Positividade FM 104.5, 8 e 19, depois de Jorge Versilo, Billy Idol, Gigi D'Agostino e David Guetta Usher, e Mona Lisa Remix com Jorge Versilo.

Positividade FM 104.5, Papa Rise, Lady Gaga, Montel Jordan, This is How We Do It. 8h33, Charlie Brown Jr. chegando. Pontes indestrutíveis. 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

a Positividade FM 104.5, Pearl Jam, I Am Mine, The Pussycat Dolls, Hush Hush. E é daqui a pouquinho, Voz do Brasil, entre 9 e 10 da noite. Daqui a pouquinho, Positividade na internet, via app, via site positividade.fm. Vamos de Legião, o mundo anda tão complicado, por isso que tem a Positividade, para descomplicar. 8h48.